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0: Rapaz, DJ Nilson, que é isso, meu amigo? Aquela música que você tocou do Roldini, fiquei arrepiado por quase 5 minutos, cara. Tu é doido.
1: Essa música é pra arrepiar mesmo, né? Caramba.
0: Só os grandes clássicos, o cara só no vinil. Esse é o DJ Nilson.
1: Fiz aí uma mistura aí de disco funk aí com os eletro aí.
0: Rapaz, bom demais, viu?
1: Acabou dando certo aí.
0: Isso é bom demais. Deixa eu mandar um salve para o Marcelo da Pit Stop. Alô, Marcelo da Pit Stop, lá na AC106, com aquele chá de bolo geladinho. Sensacional. Alô, Marcelo, um abração para você. Soltar seu áudio aqui. É, o Ed também gostou muito, viu? No vinil, bom demais.
2: Vambora, DJ Marcão, tamo junto.
0: Opa, Marcelo da Pit Stop, um abraço aí pra rapaziada aí, ligadaço com a gente aí na Pit Stop, valeu, valeu, show de bola. É, DJ Marcos Aguiar lá do Tororó também, grande abraço pra você, valeu. Deixa eu ver aqui, aqui no Twitch.
1: DJ Cris, lá de Cuiabá também.
0: Opa, DJ Cris, Cuiabá. Seja bem-vindo, show de bola.
1: Eu gosto de ser chamado como DJ Farofa.
0: É. Aqui tem um DJ Azeitona, cheguei a conhecer ele.
1: Se misturar, né, dá pra...
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0: Ângelo.
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0: Ângelo Dutra lá do Valparaíso, show de bola. Um salve também para o meu amigo Regê lá da Estrutural, valeu Regê. Tamo juntos. Didi Mix lá da Ceilândia, tocou, rapaz, o cara arrebentou lá no lazer, viu cara? Quase fiquei sem opção de tocar.
1: Pois é, né? Na hora que eu cheguei ele tava tocando, né?
0: Pois é,
1: pra arrebentar a pista, né? O rasteirão lá.
0: Rapaz, o cara botou o negócio pra...
1: Voltou pra moer, né?
0: Pra moer mesmo, sem dó. Obrigado, Didi. Mas a esposa também, show de bola. É... Depois eu vou pegar os vídeos do lazer, vou editar e jogar aqui pro pessoal ver como é que foi. Foi um lazer sensacional. Agora próxima, agora só no ano que vem, né? Vai começar o período chuvoso, a gente pode confiar. DJ Nilson vai estar convidado, né? Pra gente...
1: Será uma honra participar.
0: Tocar no lazer. Já tocou uma vez lá no Caneca Cheia, né?
1: Sim, sim.
0: Foi bom demais. Eu tava assim, ainda meio tímido com a equipe, né? Depois eu botei a equipe logo pra moer logo de uma vez. Não é uma equipe assim de grande peso, mas o som qualidade, né? Bate um gravezinho macio, né?
1: O som tava top, né?
0: É isso aí. É... Deixa eu falar aqui da sua programação de amanhã. Da sua nova 98. Vamos lá, meio-dia tem Top Brasil. Às 14 horas tem estação Pop Rock. 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
1: Comigo mesmo.
0: Todos os sábados anuncia aqui, Freestyle Clube com DJ Nilson, é ele. Tem o Eagles especial, às 16 horas, a reprise. É... Momento Blues, às 17 horas. Expresso do Rock, às 18 horas. E reprise do Flash Night, às 20 horas, para você ouvir novamente o programa. Não deu para você ouvir hoje, mas pode ouvir amanhã novamente. Rapaz, eu sempre estou elogiando o meu diretor, Mildos, nosso diretor. Às vezes na semana eu estou aqui fazendo alguma coisinha aqui e coloco na Nova 98 só música top de primeira.
1: Um abraço aí, Mildo.
0: É, o nosso Mildos. Beleza, vamos de Flash Night, a máquina do tempo, o som não pode parar. Que calor, olha, muita gente mandando mensagem aqui para mim reclamando do calor. Pois é. Aqui foi... praticamente uma sensação de quase 35 graus hoje aqui. Eu tirei um cochilo na marra, colado com o ventilador, que o negócio não é fácil não.
1: Essa noite também não foi fácil pra dormir, não.
0: Ô, oh, rapaz, acho que vou ter que dormir dentro do carro hoje. Ligar o ar-condicionado do carro e dormir lá dentro.
1: Ou então no banheiro, né?
0: Ou debaixo do chuveiro, água geladinha. Vamos lá, Flash Night, a máquina do tempo!
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0: Pô, tirando esse calor, né?
1: DJ. Pois é, Marcão. Marcão, o que, que foi isso aí, cara? Tu passou atropelando tudo, hein? Caramba!
0: É, a gente sempre faz aqui esses ar da graça, né? Tocando o que a rapaziada gosta, né? Que a gente faça essas pessoas recordar dos bons tempos. Sempre ligado aqui no programa Fresh Night. A gente faz isso aqui com o maior carinho pra todos vocês. E o convidado de peso aqui.
1: Pois é, a nossa alegria é a alegria do público, não é isso?
0: Com certeza, com certeza.
1: Quando a gente tá numa pista lá, nosso maior prazer é ver a galera lá na pista lá, né?
0: Rapaz,
1: isso é o maior reconhecimento do nosso trabalho.
0: É, isso não tem preço. Mas dá um salve para o Alci Black.
1: Grande Alci Black, um abraço aí.
0: Qualquer hora também ele vai vir aqui tocar no Flash Night com a gente. Vamos combinar aí, beleza?
1: Lembrando que o Alci Black tem a sua live toda sexta. Sexta Black lá no YouTube,
0: isso,
1: né?
0: Já toquei lá também. Horas.
1: Também, tive o prazer, né?
0: Foi muito bem recebido. Obrigadão aí, show de bola.
1: Aliás, eu lembro que um dia que tu tocou lá, tu tocou exatamente essa música aqui do África Bambata.
0: Sim, toquei. Valeu, Eduardo. Continua ligado com a gente aqui. Mandando os vídeos aqui pra mim, show de bola. Esse vento seco. Um abraço para a esposa Geovânia. É Dilton Chaves. Grande. Aqui. É uma figura esse cara.
1: É, o Edilton foi aquele que caiu do velocípede na grama, né? Teve um acidente lá, caiu do velocípede na grama.
0: É?
1: A moto, né? Acidente de moto lá. O pessoal fala que foi de velocípede.
0: É. O cara dança pra caramba, o cara agita pra caramba. Valeu, Edilton Chaves. Vai tocar em algum lugar amanhã, DJ?
1: Não, amanhã eu tô de... Só no Freestyle Club mesmo.
0: Ah, tá certo. Lembrando que amanhã tem o Freestyle Club com o DJ Nilson. O cara tá aqui. Eu sempre falei Freestyle Club com o DJ Nilson e hoje o cara tá aqui.
1: É, dia 19 eu estarei lá no Dona Chica, tocando melhor do Flashback.
0: Opa, é sábado?
1: Dia 19, daqui a uns 3 sábados, né?
0: Acabar o Flash Match, vou dar uma passada lá. Prestigiar.
1: Beleza, você é o nosso convidado lá de honra.
0: Muito obrigado. DJ Mix, lá da Ceilândia, show de bola. Pastor Vieira, mandar um salve para o Pastor Vieira. Sempre dá um alô para nós aqui, lá do Valparaíso. Valeu, Pastor Vieira. Show de bola.
1: Um abraço também para o grande DJ Luciano Vaz.
0: Grande Luciano Vaz. Didi, vê se eu acho essa imagem aqui. Cadê? Ah, achei tua imagem, vou colocar aqui.

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1: Beleza, dia 30/8/2026, às 14 horas, até às 22 horas. Vai ter um super lazer. Só os DJ de peso, DJ Estevão, DJ Gustavo, DJ Vitória, Ravelzão, DJ Mix, é o que teve aqui com a gente, rapaz. DJ Dog Baia. DJ Claudinho. Ah, DJ Cláudio Vitor. Rapaz, tem que trocar de óculos mesmo. E outro... Isso, Cláudio Baseline. Então, estão todos convidados aí. Esse é a Ceilândia nunca para. Valeu, Didi. Mais uma vez, agradecendo pela presença lá da semana passada. Show de bola. Também você vai estar convidado para tocar aqui no Flash Night. Aí que eu vou passar mal, porque o Didi, ele não tem dó, não. Didi Mix, ele não tem dó. Tá tomando chá de bolo, Didi? Manda aí. Eu sei que tá nesse calor, meu irmão. Não tem.
2: Eu vi o que ele fez lá no lazer, né?
1: Pois é. Nós vimos. Beleza, vamos deixar de conversa. Agora é o DJ Nilson, que chegou mais uma vez aqui pra estraçalhar. Ele vai ter dó, não. Ele vai botar o negócio nos 12 agora. Se ele achou que eu apelei, agora ele vai... Agora eu vou sentir o drama. O que esse cara vai fazer?
2: Bom, eu vou começar com bem leve aqui. Vou começar com um grande cantor da cena pop rock que nos deixou recentemente, o grande David Bowie.
1: Rapaz, vamos lá.
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0: tempo, DJ Nilson, pelo amor de Deus, cara. O cara veio mostrar o que, que ele sabe fazer. E fazer muito bem. Caramba!
1: Voltei lá nos tempos áureos do break, né? O pessoal começou...
0: Como aí, sempre.
1: Tocando aí o Mental Rich, né? Que é um dos...
0: Rapaz, esse é um grande clássico. De vez em quando eu toco ela também. Essa última música você tocou aí, pelo amor de Deus, cara. Que versão sensacional. Música top.
1: Essa é do Timmy T, né? Aquele da famosa Melô do Futuro, né? Mas eu gosto mais dessa aí do que a Melô do Futuro.
0: Rapaz, muito bonita essa versão. Show de bola. Temos aqui o Allan Kardec. Alô, Allan Kardec, um abração pra você.
2: Fala, Marcão. Hoje é meu aniversário, velho. E pensa num cara que tá feliz hoje, sou eu. Tomei uma cervejinha mais cedo. Tô aqui esperando uma pizza aqui. E escutando Flash Night aqui de fone. Deixa eu mandar foto. Tamo junto. Velho, você não sabe como é bom escutar o programa que você faz, velho. Você não tem noção como isso é assim, sei lá. Dá revigora, sabe? A gente. Você é um cara... Apesar de ser botafoguense, é meu amigo, velho. Valeu, Marcão. Sucesso pra você aí, velho. O programa tá bom demais. E tem uma coisa, você só tá evoluindo, velho. Cada programa é um melhor do que o outro. Fica com Deus, tamo junto.
0: Grande Allan Kardec, parabéns pra você, cara. Feliz aniversário. Tudo de bom, muita saúde, muitas felicidades. Que Deus te abençoe sempre. Parabéns, feliz aniversário pra você, meu querido amigo.
1: Parabéns, Allan Kardec.
0: É isso aí.
1: Um alô também para o seu xará, o Marcos Assunção, lá do Gama.
0: Opa, meu xará, Marcos Assunção. Valeu, meu querido. Tudo de bom. Ah, o meu amigo aqui, o Didi Mix, é botafoguense. Você é fluminense, né?
1: Pois é, eu sou pó de arroz, né?
0: É assim mesmo.
1: É melhor do que ser mulambo, né?
0: É, aí você falou tudo. Mas o Alan, ele é mulambo, flamenguista.
1: Vai ter muita gente que vai ficar com raiva aí, né? Mas faz parte, né?
0: É. Didi Mix fala assim, Marcão, tem muito tempo que eu não toco em vinil. Parabéns pro DJ. Aí, Nilson.
1: Grande Didi Mix. Eu lembro você uma vez lá na Ceilândia, lá no Boteco do Paulão, que você tava usando meu tênis. Não sei se você lembra dessa história. Um grande abraço aí, Didi Mix.
0: Muita gente elogiando, cara. É bom demais sempre chamar DJs pra gente fazer essa brincadeira aqui, com o maior carinho. DJs convidados, principalmente hoje é o dia do DJ Nilson. Grande DJ, amigo de longas datas mesmo. Foi meu professor, né? Então hoje ele tá aqui. Já tocamos muitos lugares aí nos good times da vida, né?
1: Isso.
0: E hoje a gente tá aqui mais uma vez aqui. Espero que ele, sempre que ele quiser voltar aqui e tocar, as portas sempre vai estar aberta.
1: Era um grande prazer. Ainda sobre o Didi Mix, teve uma outra também. No dia que... Aí depois eu fiz o meu set, depois ele foi tocar, né? Aí ele começou a tocar e eu falei assim, rapaz, tu tá tocando aí as coisas que eu tocaria, né? E ele tocou exatamente coisas ali, relíquias, né? E eu falei, pô, tá tocando exatamente... Eu falei isso pra ele, né? Ele ficou rindo assim, mas ele manda bem.
0: Manda sim. Ele era da equipe Galaxon, né? O fundador da equipe Galaxon. Fez muito no City, Taguatinga, no Quarentão na época. Rapaz, ele tem história também.
1: Com certeza. Pelas músicas que ele toca, a gente sabe que o cara tem história, né?
0: Exatamente. VJ Mildos. Top demais o programa hoje. É isso aí, cara.
1: É isso aí, Mildo. Um abraço.
0: Abração, meu diretor Mildos.
1: Nosso diretor.
0: É. Pois é, a Jade, ela tá agoniada, né? Ela sempre aparece aqui no programa aqui, mas ela tá agoniada, tá com calor, né? E ela teve internada essa semana, foi nada fácil, mas graças a Deus ela já tá aqui em casa. Tô cuidando dela, ela pegou uma gastrite crônica. Mas graças a Deus tá tudo bem com ela. Allan Kardec, brigadão. Eduardo Stretch, show de bola. Obrigado aí pelos vídeos. Temos o Edson lá do Condomínio Estilo 1 também. Grande Edson, show de bola. Meu amigo Manuru lá do setor sul do Gama. Valeu, show de bola. Vamos de Flash Night.
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0: Vou tocar os BPM bem baixinho, mas vocês vão gostar. Beleza? Vamos lá. Mais uma vinheta.
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0: Muito bem, Flash Night, a máquina do tempo. Se você estiver gostando, manda um alô pra nós aí, faz barulho. Rapaz, hoje é um dia muito especial. Temos DJ Nilson presente. O cara tá estraçalhando todos os blocos. Sensacional, DJ Nilson. É uma honra muito grande ter você aqui no Flash Night.
1: Pô, eu que o diga, né? Pra mim também é uma grande honra estar aqui, né?
0: Que vai vir mais vezes, sempre.
1: Ah, só convidar, estaremos aqui.
0: Cara, é bom demais. Sempre tem um DJ convidado, a gente fica mais à vontade, né? Eu faço o programa aqui sozinho, cara, na correria. Pra lá, pra cá, pra lá, pra cá, pra lá, pra cá.
1: E a parte principal aí é que a gente troca umas figurinhas aí, né?
0: É, exatamente.
1: Até comentando aí, né, a questão da lá no começo lá, aquela loucura lá com... A gente começou lá, eu mesmo comecei com tocando com tape deck, né, fita, né,
0: também.
1: Cassete. E eu perdi dinheiro, né, pra comprar disco.
0: Exatamente, rapaz. Passa um fio na minha cabeça, pega uma fita emprestada pra reproduzir, pra gravar pra mim também, né. Gravava de rádio, com vinheta e tudo, a gente, né...
1: Às vezes a gente conseguia fazia cortar festinhas. Ali, às vezes deixava, né?
0: E quando o locutor falava no meio?
1: Ixi.
0: Ou no final eu não sabia se... Né, pô, tomara que o cara não fala. Aí falava, a gente cortava, apagava pra gravar outro bloco. Rapaz, a nossa vida era assim. Não era fácil, não. Toca disco. Meu primeiro toca disco foi uma garrade, sem ser... Garrade holandesa. Aquela do braço reto e tem uma curvinha assim, ó. Garrade mesmo.
1: É, eu tive uma, acho que eu tive uma agarrada também, tive uma CCE também de madeira, né, ali. Depois eu peguei uma BD-200, até sua, né?
0: Você pegou uma BD-200 e uma Philips AF-294, nós fizemos uma troca de dois toca-discos seu e um receiver.
1: Isso, foi.
0: Rapaz, por aí. Rapaz, olha só a história. Ele tinha um tape deck que pra mim é o melhor que eu já vi, que era o CD-900 da CCE. Cara, um brilho, uma qualidade que... Nem vinil chegava perto na época. Tô era mentindo?
1: Desse... Ah, não. Era isso mesmo.
0: Pois é, rapaz. Ele tinha praticamente a linha do 60-60. Praticamente a linha do 60-60. Era mix, equalizador, deck, é, SA-7000.
1: É, o pessoal não botava fé na CCA, não, mas ela era tecnologia da Kennwood, né?
0: Então, sim, sim, sim.
1: Era equipamento top.
0: Foi daí que eu me apaixonei pelo
1: CCA. Era mais CCA. Barato que... Do que os gradientes, né? Que os gradientes eram que era os tops, né?
0: Era. Você tinha um 160 que usava como pré, ou às vezes, né? Aquelas caixas quasar, aquela fininha, aquela torre. Era a minha paixão, até hoje é a minha paixão. Mas só que o pessoal quer uma fortuna hoje. Ele tinha um par daquelas caixas, né? Que era um som que eu vou te falar, Nilson. Até hoje aquele som não sai da minha cabeça. A qualidade daquelas caixas, né? Fez muita festa.
1: Sim, muitas festas.
0: Ele tinha um Opala e carregava as caixas em cima do Opala.
1: É, em cima do bagageiro, né?
0: É, do bagageiro, do Opala. Rapaz.
1: Era bem prática de carregar, né? Aquela longa, assim.
0: Aquelas longas caixas, rapaz. E o VJ também tinha umas caixas dessas lá no
1: Mildo, lá
0: Mildo dos Drinks. Né? A quasar assim, ó.
1: Deixava lá no teto, preso. No
0: teto. Quando eu vi aquelas caixas, falei, meu Deus, quando é que eu vou ter umas caixas dessas? Beleza, Flash Night, a máquina do tempo. Rapaz, a gente falando das histórias aqui. Porque na década de 80 era aquilo que a gente fazia, né? Ainda sou do tempo que pegava sequencial. No começo não tinha sequencial. De caneta era. Lembra de caneta? Com alguns pedacinhos de lata aqui. Fazia com a caneta aqui, tomava um choque de vez em quando. O meu irmão começava a tocar e me botava pra ficar aqui, ó, riscando com a caneta aqui, ó.
1: E soltando faísca.
0: Saindo faísca.
1: Aí queimava o fio, né? Tinha que trocar o fio.
0: Pois é, cara, a gente passou por tudo isso. E hoje a gente tem uma tecnologia, olha só, a iluminação DMX, outra aqui de LED aqui automático.
1: Controle pelo computador, faz tudo, né?
0: Exatamente, olha aqui, ó, toca-discos, top de linha, mixer. É o quê?
1: DJM S7.
0: Ah, é, S7. É o mixer que praticamente é uma controladora. Né? É uma controladora. Beleza, deixa eu ver aqui quem tá conectado com a gente ainda. Valeu, Edson. Gostou aí dessa coisa de charme? Alô, Zenaide. Um abração pra você. Dizendo que o programa tá muito bom. Zenaide.
1: Grande abraço, Zenaide.
0: Beijão pra você também, viu? Show de bola. Ah, sim, vamos falar aqui da programação de amanhã, senão o diretor puxa a minha orelha. Botar a trilha rapidinho aqui. Muito bem, meio-dia tem Top Brasil, na sua nova 98. Estação Pop Rock, às 14 horas. Programa Freestyle Clube com DJ Nilson.
1: O esse cara é comigo, tá aqui a partir das 15 horas.
0: Exatamente, às 15 horas, show de bola. Tem a programa Nova Especial com o Eagles. Só os grandes clássicos para você ouvir novamente, que o nosso diretor sempre capricha na programação. Momento Blues, às 17 horas. Expresso do Rock, às 18 horas. E esse programa de hoje, reprise amanhã, às 20 horas, na sua nova 98 Web, 24 horas no ar, trazendo boa música para todos vocês. Meus amigos, agora com o DJ Nilson para poder finalizar.
1: Vamos lá, então.
0: Vou sentar de camarote, né? Lembrando que todos os sábados estamos aqui com o programa Flash Night, a máquina do tempo. Compartilhe o nosso link, a gente precisa de mais pessoas, né, se inscrevendo no nosso canal. Ainda estamos ajustando para ver se a gente consegue arrumar um site com acesso bem mais fácil, né? Por que que eu não vou, as pessoas, Marcão, por que que você não vai para o YouTube? Por causa dos direitos autorais. Muitas dessas músicas que a gente toca aqui, ela vai ser bloqueada. Então, eu achei um caminho melhor ir pro Twitch TV. Certo? DJ Nilson.
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0: Yeah! Vamos lá, DJ Nilson.
1: Vamos lá, essa aqui é conhecida.

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0: chave de ouro. Mais uma vez eu vou perguntar, que é isso, DJ?
1: Pois é, encerrando aí com os Miamis aí, lembrando da época do Celção, né?
0: É, nós estava comentando aqui. Tempo do Toninho, né? Também Toninho Pop. Mas só que é, o Celção que trouxe tudo isso aqui pra gente conhecer, né? No programa dele. A gente tem uma época um pouquinho assim, mais antiga. Nós estávamos até conversando aqui. É tipo, quase assim, os primeiros blocos, né? Mas agora o Miami Bass pesado veio com o Celção.
1: Isso. Antes era mais o Disco Funk, né?
0: Disco Funk.
1: Depois veio o Eletro, né?
0: O Eletro. É, eu lembro que eu gravava sempre aquele programa Som das Equipes, né? Na Jornal de Brasília com o Toninho Pop. Tinha o programa também na Atlântida FM, né?
1: É, era o Dance Night, né? Que era o Toninho Pop, tinha o Mário Beethoven. Sempre nos sábados, nas sextas e sábados, às 10 horas da noite.
0: Eita, rapaz, gente.
1: Gravei muito aquele programa também.
0: Também gravei. O Vieta e tudo a gente gravava, que era o que a gente fazia na época, né? Gravar as fitas cassete pra gente poder tocar, saia lançamento. É, a gente gravava aqui pra tocar nas festinhas. Fiz muita festinha de garagem. Eu era muito solicitado pra fazer festinha de garagem. Andava com um poiá de vinil aqui com uma sacola de fita. Tocava em 3 em 1, tocava naquele DS40, né? É 3 em 1 de qualquer jeito.
1: Era desse jeito, né? É. Era o que a gente tinha, né?
0: Pois é. Nova. Meus amigos, 98. Que programa sensacional. Só tenho que agradecer a cada um de vocês por participar com a gente até agora. Muitos elogios, DJ Nilson.
1: É, queria agradecer aí ao convite do Marcão, né? Tá aqui, né? E agradecer o pessoal aí que tá aí curtindo, né? Espero que tenha agradado aí, né?
0: Com certeza.
1: A gente tá fazendo a festa de vocês, né?
0: Ah, foi muito bom, foi muito bom. Sensacional. Muitos comentários bons aqui que até falei, né? Pessoal do Rio de Janeiro, pessoal daqui de Brasília gostaram muito. E a gente faz isso aqui com o maior carinho. Todos os sábados aqui, o Flash Night, a máquina do tempo, né? Eu já peguei esse costume, porque o programa Flash Night já tem praticamente 11 anos. 12 anos, quer dizer. Comecei em 2014, né? Na Rádio Novo Gama FM. E a gente foi sempre se aprimorando. Comecei a fazer live através do Edson Carlos, né? Que eu peguei o bonde, né? A gente fazia o Flash Night, o Baile da Pesada. Aí desfizemos, cada um foi para um lado. Mas eu continuei com o Flash Night. Comecei só fazendo o áudio na rádio. Falei, agora eu vou transmitir. E estamos aqui, né? Ao vivo e a cores.
1: É, mas está muito bom o seu programa, né?
0: E sempre,
1: né?
0: Exatamente. E sempre ter a oportunidade de trazer pessoas maravilhosas como o Nilson aqui. Uma pessoa maravilhosa, pessoa sensacional. Toca bem, é meu amigo. Agrada todo mundo e isso não tem preço.
1: É, eu acho que vale aí a nossa experiência, né? A gente viveu esses anos aí, a gente aprendeu muito em termos de música, né?
0: É, exatamente. Muitos anos, cara. Muitos anos de estrada, viu? Porque não é fácil, não. A gente tava até comentando que a gente tocava em fita cassete, gravava fita, pegava vinil emprestado. Ô, me empresta uma caixinha de som aqui, me empresta. Ele já me emprestou caixa de som, já me emprestou um amplificador. Pra gente fazer a festinha, lembra? Na Água Branca?
1: Sim, tinha isso.
0: Ave Maria, moço.
1: Pois é. Mas aí, ó, o pessoal que quiser curtir de novo esse programa aí vai estar amanhã, né? No...
0: Exatamente.
1: Na rádio aí, né?
0: Amanhã tem a reprise do Flash Night. É só você conectar www.nova98web.com.br pra você curtir toda a programação durante o dia. E às 20 horas tem reprise do programa Flash Night, a máquina do tempo.
1: E um pouquinho antes, às 15 horas, comigo,
0: tem Freestyle,
1: né?
0: Clube, com o DJ Nilson.
1: É o melhor do Freestyle, Miami Bass.
0: Sim.
1: Eletro e o Tecnopop, né? O City Pop.
0: Exatamente.
1: E outras coisinhas também que a gente rola. Né?
0: DJ, gratidão, muito obrigado.
1: Obrigado, eu
0: que
1: agradeço.
0: Deus te abençoe sempre. Muito obrigado pelo carinho, né? Sábado que vem estaremos de volta com mais um Flash Night, a máquina do tempo. Só tenho que agradecer.
1: Eu também tenho que agradecer, né? Ó, lembrando também a galera aí daqui da região que dia 19 estarei lá no Dona Chica com o melhor do Flashback.
0: Opa, eu vou estar lá. Meus amigos, Um beijo no coração de todos vocês, que vocês tenham um excelente domingo e uma ótima semana abençoada, de muitas conquistas, de muitas batalhas. Sábado que vem estaremos de volta com mais um Flash Night, a máquina do tempo. DJ Nilson, mais uma vez, obrigado, gratidão. E dia 19 estamos lá, tamo junto.
1: Com certeza. Falou, pessoal. Então, vamos nessa, né?
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1: 23 horas e 8 minutos.
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0: Obrigado. Há muito tempo atrás, numa galáxia muito, muito longe, havia uma banda chamada o Aborto Elétrico. Essa banda se separou e as canções deles acabaram divididas entre nós e a Legião. E essas três últimas músicas que a gente vai tocar são as músicas que nos couberam do espólio do Aborto Elétrico. Isso aqui se chama Fátima.
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1: 5 horas em ponto.
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0: 6:06.
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1: 7 horas em ponto.
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0: Numa entrevista recente, a atriz Gal Gadot confirmou: não interpretará novamente Mulher Maravilha no novo universo da DC Studios. Segundo ela, é uma personagem incrível, com a qual muitos de nós nos importamos. Então, quem quer que a interprete, desejo que ela aproveite essa jornada incrível com essa personagem fantástica.
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3: 7 horas e 16 minutos.
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0: O cineasta Joe Russo, um dos diretores de Vingadores Doutor Destino, deu um conselho. É necessário assistir Vingadores Ultimato para entender a nova história. Segundo o cineasta, as histórias dos dois filmes se conectam. Há uma progressão natural de Ultimato para Doutor Destino. Acho importante rever por dois motivos. Primeiro, se você quiser se divertir muito. E segundo, acho que é uma visualização essencial para acompanhar a história de Doutor Destino.
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2: 7:32.
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0: animação Carros, da Disney Pixar, vai voltar aos cinemas brasileiros no mês de outubro para celebrar seu 20º ano de lançamento. O filme foi lançado em 2006 e acompanha Relâmpago McQueen, um carro de corrida talentoso, ambicioso e convencido de que nasceu para vencer. A Disney vai anunciar a data exata da reestreia do longa nos cinemas.
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3: 8 horas e 4 minutos.
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0: A cantora norte-americana Dolly Parton, que faleceu na última terça-feira, dia 25, é uma das artistas mais ouvidas nos serviços de streaming atualmente. Houve um aumento de mais de 2.200% nas reproduções em plataformas de streaming nos Estados Unidos desde o anúncio da sua morte. E a música mais ouvida de Dolly atualmente é Jolene.
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3: 8 horas e 25 minutos. 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
1: Agora as previsões para Áries, Touro e Gêmeos. Signo de Áries.
2: Nascidos entre 21 de março a 20 de abril.
3: Áries. A segunda-feira começa com energia para colocar em movimento um plano que estava parado. No trabalho ou nos estudos, você pode perceber que uma solução simples estava bem na sua frente. No amor, o crush pode dar um sinal inesperado, mas deixe a aproximação acontecer, sem pressionar. Com os amigos, evite assumir problemas que não são seus.
1: Signo de Touro.
2: Nascidos entre 21 de abril a 21 de maio.
3: Touro, o dia pede atenção especial ao dinheiro e às pequenas escolhas da rotina. Uma oportunidade de economizar ou organizar melhor seus recursos pode aparecer. No amor, o clima fica mais interessante quando você deixa de esperar que o outro tome sempre a iniciativa. Uma atitude sua pode mudar completamente a energia da relação.
1: Signo de Gêmeos.
2: Nascidos entre 22 de maio a 21 de junho.
3: Gêmeos, sua cabeça estará cheia de ideias, conversas e possibilidades nesta segunda-feira. Aproveite essa criatividade para resolver uma pendência ou começar algo diferente. No amor, uma mensagem pode despertar sua curiosidade e colocar alguém novamente no seu radar. Só cuidado para não criar mil teorias antes de perguntar o que realmente está acontecendo.
1: Já já voltamos com as previsões para Câncer, Leão e Virgem.
4: 8:41.
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1: Agora, as previsões para Câncer, Leão e Virgem. Signo de Câncer.
2: Nascidos entre 22 de junho a 22 de julho.
3: Câncer, a segunda-feira pode trazer uma vontade maior de cuidar de si e colocar algumas prioridades pessoais em primeiro lugar. No trabalho ou nos estudos, não se cobre perfeição. Fazer o possível já será suficiente. No amor, alguém pode procurar você querendo mais proximidade. Escute o coração, mas não abandone a razão.
1: Signo de Leão.
2: Nascidos entre 23 de julho a 22 de agosto.
3: Leão, hoje você pode receber reconhecimento por algo que fez sem esperar aplausos. Aproveite a valorização, mas não deixe o orgulho falar mais alto em uma conversa importante. No amor, o crush pode ficar ainda mais interessado quando perceber seu lado divertido e espontâneo. Com a família, escolha a paz antes de tentar provar que está certo.
1: Signo de Virgem.
2: Nascidos entre 23 de agosto a 22 de setembro.
3: Virgem, a segunda-feira favorece decisões que envolvem organização, dinheiro e planejamento. Uma mudança pequena na maneira como você administra seu tempo pode melhorar bastante sua rotina. No amor, pare de procurar sinais escondidos em cada detalhe e observe as atitudes reais do crush. Menos preocupação, mais presença.
1: Já já voltamos com as previsões para Libra, Escorpião e Sagitário.
4: 9:07.
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1: Agora, as previsões para Libra, Escorpião e Sagitário. Signo de Libra.
2: Nascidos entre 23 de setembro a 23 de outubro.
3: Libra, o dia pode colocar você diante de duas opções e deixar aquela velha dúvida. Qual caminho eu escolho? Confie mais naquilo que faz sentido para você, sem tentar agradar todo mundo. No amor, uma conversa descontraída pode transformar uma relação que estava meio parada. Nas amizades, uma pessoa pode revelar uma novidade interessante.
1: Signo de Escorpião.
2: Nascidos entre 24 de outubro a 22 de novembro.
3: Escorpião, segunda-feira de renovação para você. Uma situação que vinha incomodando pode finalmente perder força e deixar espaço para algo novo. No amor, não tenha medo de mostrar interesse, mas evite querer descobrir tudo de uma vez sobre o crush. No trabalho ou nos estudos, concentração será seu diferencial para terminar o que começar.
1: Signo de Sagitário.
2: Nascidos entre 23 de novembro a 22 de dezembro.
3: Sagitário, a semana começa com vontade de mudar a rotina e experimentar alguma coisa diferente. Só não deixe a empolgação fazer você esquecer compromissos importantes. No amor, um convite inesperado pode render uma história divertida ou aproximar você de alguém. Com os amigos, uma boa companhia pode deixar o dia muito mais leve.
1: Já já voltamos com as previsões para Capricórnio, Aquário e Peixes.
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5: 9 horas e 35 minutos.

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1: Agora, as previsões para Capricórnio, Aquário e Peixes. Signo de Capricórnio.
2: Nascidos entre 22 de dezembro a 20 de janeiro.
3: Capricórnio, você pode começar a semana percebendo que uma meta está mais próxima do que imaginava. No trabalho ou nos estudos, mantenha o ritmo e não se distraia comparando sua trajetória com a dos outros. No amor, mostrar um pouco mais do que sente pode fortalecer uma conexão. E sim, você pode relaxar sem sentir culpa.
1: Signo de Aquários.
2: Nascidos entre 21 de janeiro a 20 de fevereiro.
3: Aquário, uma ideia que parecia estranha pode se transformar justamente na solução que você precisava. A segunda-feira favorece criatividade, conversas e novas possibilidades profissionais. No amor, o inesperado pode bater à porta, então não descarte uma aproximação só porque não aconteceu do jeito que imaginava. Com os amigos, uma troca de ideias pode render um ótimo plano.
1: Signo de Peixes.
2: Nascidos entre 21 de fevereiro a 20 de março.
3: Peixes, o dia começa pedindo mais firmeza para colocar limites e não carregar as preocupações de todo mundo. No trabalho ou nos estudos, escolha uma prioridade e vá até o fim antes de assumir outra tarefa. No amor, uma conversa carinhosa pode aproximar você do crush e trazer mais segurança. E

0: No dinheiro, cuidado com aquela compra que começa com "é só uma coisinha".
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2: 9:55.
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1: 11 horas e 1 minuto.
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1: Meio-dia em ponto.
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4: Fala, turma! Ótima segunda-feira pra você. Hoje, último dia do mês, hein? Fechando o mês de agosto. Eu sou Kleber Salles. Vamos juntos aqui nesse dia 31, né? Relembrando grandes clássicos do passado. Anos 70, 80, 90, 2000. Tudo que você curte, tudo que tem de bom na música, a gente vai ouvir junto aqui no nosso Parada Retrô. Então vem comigo, aumente o som e deixe o som... Deixa rolar o nosso Parada Retrô por aqui, que tá bem legal, hein? Paul Carrack, pra começar muito bem o Parada Retrô de hoje. Ace of Blue.

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Paul McCartney, Michael Jackson, The Man. Mais uma parceria entre eles de grande sucesso, né? Gravaram 3 músicas juntos, né? Essa é demais também, viu? Uma parceria de sucesso. Pena que depois teve uma treta aí entre os dois e eles acabaram não se falando mais, né? Infelizmente. Mas foi uma união aí de dois grandes ícones da música pop, né? Agora tem o som de Ira, Tarde Vazia. Uma parceria nacional agora, né? Do Ira com Samuel Rosa, aqui no Parada Retrô.

0: Muito obrigado.
1: Samuel.
2: Samuel.
1: Rosa.
0: Valeu.
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0: Cyndi Lauper, On Through the Night, fechando aqui o primeiro bloco do nosso Parada Retrô. As mais tocadas de todos os tempos, você ouve aqui, é claro, né? Daqui a pouco a gente retorna com muito mais músicas aqui no nosso Parada Retrô. Continue ligado, a melhor música está aqui.
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6: Meio-dia e 32 minutos.
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0: Muito bem, já estamos de volta no seu Parada Retrô. As mais tocadas de todos os tempos você curte aqui. Ah, essa aqui é linda. É uma das minhas preferidas que a gente abre o segundo bloco desta segunda-feira. O som de James Taylor com Aaron Toto, música do ano de 1982, a belíssima canção que a gente vai curtir junto aqui na nossa segunda-feira. Uma ótima segunda-feira para você, a segunda-feira de clássicos aqui no nosso Parada Retrô.

Swing Out Sister no Parada Retrô, som de 1992. My The Same Girl. A música é sensacional, hein? Mais um clássico que é que você matou saudade aqui na programação do nosso Parada Retrô. Vamos agora com o som de Rob Neville, C'est la vie, no nosso Parada Retrô. Mais um classicão aqui dos anos 80 para você curtir nessa segunda-feira, hein?

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1: 13 horas em ponto.
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3: 13 horas e 55 minutos.
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1: 15 horas, em ponto.
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5: Fala, galera. Beleza? Tô chegando e tá começando agora o Music Pop aqui pela sua rádio favorita comigo, Bia Ibsen. A partir de agora, só as melhores do pop aqui no seu radinho, através da sua internet também. Muito obrigada já pela companhia, pela sua audiência. Hoje, segunda-feira, e tem muita música boa pra você já começar.

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0: Music Pop trazendo sempre as melhores do pop atual pra você, de segunda a sexta. Agora eu vou lá para aquele breakzinho e já tem mais Music Pop.
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0: a cantora MC Pipoquinha, cujo nome verdadeiro é Dorota Helena de Souza Alves. E mais 4 pessoas foram condenadas pela justiça a pagar R$162 mil por danos morais coletivos. O motivo? Uma apresentação com conteúdo sexual explícito em um evento público em Corumbá, que foi assistida por adolescentes, alguns com apenas 14 anos. Aos 28 anos, a artista que ganhou destaque no funk Mandelão com letras ousadas e performances provocantes, agora enfrenta as consequências legais de seu show. A decisão judicial reacende o debate sobre os limites da arte e a proteção de menores em eventos públicos.
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4: 15 horas e 20 minutos.
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0: De volta com o Music Pop, aumenta o volume e venha curtir o melhor do pop por aqui.

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0: Anitta encerrou a etapa brasileira de sua Equilibre Vintour 2026 em grande estilo neste último sábado, dia 29, no Centro de Convenções de Salvador. O show, que misturou pop com tradições espirituais, contou com participações especiais de Lineker e do Grupo Ofá, atraindo diversas celebridades como Juliette e Lauren Prota. No entanto, a notícia que pegou os fãs de surpresa é que Salvador ficou de fora da lista de cidades para os ensaios de verão de Anitta em 2027, pelo segundo ano consecutivo. A cantora divulgou as novas datas, que incluem Belém, Recife e Rio de Janeiro, deixando a capital baiana de fora da folia pré-carnavalesca.
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6: É isso aí, gente. Voltamos com mais um Music Pop por aqui, trazendo só o melhor do pop atual pra você. É só música boa. É isso que a gente gosta, né? Bora então com mais uma.
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1: Agora eu Bia Y, vou indo nessa. Obrigada pela companhia, obrigada pela sua audiência, viu? E a gente se encontra por aqui. Um beijo pra você. Fique com Deus. Aquele abraço. Tchau, tchau.
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6: As eleições gerais de 2026 estão mais badaladas do que nunca, com um verdadeiro desfile de famosos buscando uma cadeira política. Ex-jogadores de futebol, participantes de reality shows, apresentadores e até sósias de figuras políticas estão entre os mais de 20 mil candidatos. Entre os nomes que chamam a atenção estão o galã dos anos 90, Humberto Martins, que concorre a deputado federal pelo Rio de Janeiro, e o cantor Manuel Gomes, do hit Caneta Azul, que tenta uma vaga em São Paulo. Parece que a política virou um novo palco para celebridades.
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1: César Rincón decidiu não participar do after do Rancho Agroplay, realizado no último sábado, dia 29, após a festa do Peão de Barretos. O influenciador, que estava entre os nomes confirmados para a festa, publicou um comunicado nas redes sociais explicando que preferiu se afastar depois da confusão que envolveu sua equipe, Miguel Mendes e Kelly Fazendeira. Rincón reconheceu a gravidade do episódio e afirmou que assume responsabilidade pelo que aconteceu. No comunicado, Rincón pediu desculpas às pessoas envolvidas e declarou que nada justifica a situação ter chegado àquele ponto. A confusão aconteceu no camping de Barretos e envolveu acusações de agressão e danos ao trailer onde Miguel e Kelly estavam hospedados. Após o episódio, Rincón deixou o evento e chegou a anunciar que arcaria com os prejuízos, incluindo a compra de um novo trailer para Kelly.
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2: 16 horas e 12 minutos.
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1: Tata Werneck recebeu sinal verde da Globo para desenvolver uma nova novela, que pode marcar sua estreia como autora de folhetins. A atriz e apresentadora já teve a sinopse aprovada pela emissora, e agora o projeto entra em uma etapa de desenvolvimento, com criação de personagens, núcleos e dos primeiros capítulos. A ideia é apostar em uma história mais autoral e diferente dos trabalhos anteriores de Tata. Apesar da aprovação inicial, a novela ainda não está oficialmente confirmada na programação da Globo. O projeto precisava avançar pelas próximas etapas até receber o sinal verde definitivo para a produção. Segundo as informações divulgadas, a trama poderá até ocupar a faixa das 11 da noite, caso seja escolhida pela emissora, o que daria a Tata a liberdade para explorar uma história com uma proposta mais ousada e surpreendente.
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2: 16 horas e 30 minutos.

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2: Matheus Vargas, filho do cantor Leonardo, sofreu um acidente de carro na tarde da última sexta-feira, dia 28, enquanto saía de Barretos, no interior de São Paulo, com destino a Ribeirão Preto. O cantor e sua equipe estavam a caminho de um compromisso com a TV Record quando outro veículo entrou na frente do carro, na faixa da direita. Sem conseguir frear a tempo, eles acabaram batendo. Apesar do susto, Matheus tranquilizou os fãs pelas redes sociais e informou que ninguém ficou ferido, nem os integrantes de sua equipe, nem as pessoas que estavam no outro carro. O veículo ficou com a parte da frente danificada. O compromisso na televisão precisou ser remarcado. E Matheus agradeceu a Deus por todos terem saído bem do acidente.
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3: 16 horas e 43 minutos.

0: 17 horas, em ponto.
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2: Muito bem, que beleza. Segunda-feira maravilhosa, mais uma semana, está no ar Retro Hits. Sinta-se à vontade, vem chegando mais, vem chegando junto, de preferência aumentando o volume do seu rádio, porque a boa música aqui não para, com certeza.

0: Aquele sucesso que você ama de paixão, claro, vai tocar aqui em Retro Hits. Continue por aí.
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0: Opa, tudo bem? Tudo certo? Tá chegando agora, então seja bem-vindo, seja bem-vinda. Nostalgia pura, tá aqui, Retro Hits.

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1: Obrigado por todo o carinho da audiência. Os hits que marcaram época não param por aqui.
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5: 17 horas e 36 minutos.
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1: Calma, tá curtindo aí? O programa só está começando, hein? Vamos voltando mais um pouquinho.
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0: Bom, Pedro Hitz, desta edição vai ficando por aqui. Agradecido pela sua audiência maravilhosa, pela carona sensacional. E amanhã estamos de volta com aquele hit que com certeza marcou você. Tchau, tchau e até amanhã.
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1: 18 horas, em ponto.
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4: Olá, gente, está chegando mais uma vez aqui na sua rádio, programa Cidade Love, tocando as mais românticas do rádio de um jeito especial para você. A partir de agora são 2 horas de muito romantismo, muita música boa nacional e internacional. Vem comigo, está no ar o Cidade Love.

0: Que canção linda é essa, hein? Já já tem mais, depois do intervalo.
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0: Estamos de volta com Cidade Love, o amor que contagia toda a cidade.
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0: Muito boa essa sequência, uma melhor que a outra. Já já tem mais.
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0: Estamos de volta com Cidade Love, o amor que contagia toda a cidade.
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0: Que canção linda é essa, hein? Já já tem mais, depois do intervalo.
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0: Estamos de volta com Cidade Love. As canções que tocam seu coração.
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0: As mais belas canções estão aqui no Cidade Love. Já já tem mais pra você.
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4: 18 horas e 58 minutos.
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0: Estamos de volta com Cidade Love. 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

0: já já tem mais Cidade Love. Não saia daí.
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0: Estamos de volta com Cidade Love. As canções que tocam seu coração.
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0: Que canção linda é essa, hein? Já já tem mais, depois do intervalo.
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0: Estamos de volta com Cidade Love. 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
1: Com essas e outras, encerramos a edição de hoje do Cidade Love. Obrigado pela sua companhia. Voltaremos na próxima edição.
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1: 20 horas, em ponto.
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Senhoras e senhores, estamos chegando com mais uma edição, mais uma semana do nosso The Music Coffee Time. Edição especial de segunda-feira. Estamos chegando aqui com as canções que marcaram época, aquelas canções que você volta no tempo, recorda as grandes emoções da sua vida. A partir de agora, tem The Music Coffee Time. Aumenta o som. Sejam bem-vindos e bem-vindas.

0: E Time, as grandes emoções da sua vida estão aqui. A gente volta já.
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0: Eita, coisa boa! De volta com o nosso The Music Coffee Time. Então aumenta aí o volume. Estamos chegando de volta com os grandes clássicos pra você.
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0: cantoria perfeita dos grandes sucessos do passado, aqui no The Music Coffee Time. A gente volta já depois do intervalo.
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0: Eita, coisa boa, de volta com o nosso The Music Coffee Time. Então aumenta aí o volume, estamos chegando de volta com os grandes clássicos pra você.
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0: Você está sintonizado nos grandes sucessos do passado. A gente traz de volta para o presente aqui no The Music Coffee Time. A gente volta já, depois do intervalo tem mais.
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3: 20 horas e 52 minutos.
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0: As grandes emoções do passado estão de volta aqui no The Music Coffee Time. Aumente o volume.
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